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Vou cantar pra vocês então uma música que alguns anos atrás eu cantei no Festival de Dom Pedrito. Eu considero um presente de Carlos Madruga e Alex Silveira, uma estampa domingueira.

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0: Ayrton.
1: Fala aí, Boninho.
0: Com esse Brasil. O que tem de mulher bonita nesse Brasil todo? Olha aqui. O exemplo daqui hoje.
1: Meu Deus do céu.
0: A mulherada tá tomando conta. Tanto é que nós, mulheres, hoje resolvemos fazer mais uma vez a homenagem para vocês, mulheres. Uma música de tanta homenagem, chega a ser religiosa a música.
2: Religiosa?
0: Claro, uma música religiosa para as mulheres.
1: Ah, é?
0: E o título é Amém.
2: Ó. Amém!
0: Amém! Amém, ó. Que é? Associação das Mulheres Encalhada Mesmo. Amém, amém, amém. As mulheres encalhadas não estão pegando ninguém. Amém, amém. Não, tu sabe que... Não é, é que tem muita mulher, né? Aí alguma tem que sobrar. As que estão sobrando, se quiser, a gente leva pro Rio Grande.

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pratique, está claro, acordando, feliz da vida, o coração tapado de alegria, já conectado conosco na Rádio Bailanteiro, gaúcha o tempo inteiro. Sejam todos muito bem-vindos! Chegamos na nossa terça-feira, já neste 26 de maio. Que tá lindo, bagual em quantia, né, tchê? É, aqui por Bento Gonçalves, estamos ao vivo, temperatura super agradável, 15 graus, tá confortável, um bom mate, né, um bom cafezinho passado, ei, variedade, eu já te faço um convite, já pode espalhar aí pra toda a família que nós estamos ao vivo. Claro, já tô aqui, ó, recebendo recado, já tem abraços por aqui, eu já chego lá na volta depois do primeiro bloco, é claro, né? 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A partir de agora, eu desejo que Deus abençoe o teu dia, o meu dia, o dia de todas as pessoas que fazem parte das nossas vidas. É hora de sacudir, balançar, dar uma chacoalhada na carcaça, não te esquece. Hoje é dia de ser feliz, vem, vem, vem, vem, roda sucesso aí, Chibagua!

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6: Oi, galete, coisa boa, o que é que achou do bailão? Sacudiu, balançou, tá feliz, né, tio? Obrigado pela tua companhia, desde cedinho por aqui conosco, 7 horas 24 minutos, não vai ter perder nos ponteiros, presta atenção, tá bom? Já tivemos aqui o nosso primeiro bloco musical, né, tio? Ferveu a bailanta, o grupo Rodeio passou por aqui, música, composição de Regis Marques, né? Clareando o dia, tio. Ah, é clássico da discografia do grupo Rodeio. Buena demais em quantia. Ouvimos também José Cláudio Machado cantando De Como Cantar com Flat. Um milongaço de fundamento da nossa obra gaúcha, né, tia? Essa é pra recordar, matar a saudade deste grande cantador que deixou um legado lindo na nossa música. Os serranos também estiveram por aqui cantando Estampa do Rio Grande e gineteando um chamamé. Na versão ao vivo, é uma dobradinha de chamamé, né, tia? O tal do popurri, é, e fez o bailando. E pra arrematar este primeiro bloco musical, Daniel Rack cantou pra gente Vaneira de Nego Velho. Inclusive, quero comunicar pra quem é já seguidor do Daniel Rack, do Gaúcho lá de fora, né, já sabe dessa conquista maravilhosa sobre essa música aí no YouTube, né, alcança a marca de 1,5 milhão de visualizações. O recado do Daniel para todos os amigos e fãs no seu Instagram, ele diz o seguinte: a nossa vaneira segue cruzando fronteiras, embalando bailes, encontros e momentos especiais. Cada play, cada compartilhamento e cada mensagem recebida mostram que a música gaúcha continua viva no coração de quem valoriza as tradições, as nossas tradições. Muito obrigado a todos que fizeram parte dessa conquista. Vaneira de Nego Velho chegou à marca de 1,5 milhão de visualizações no YouTube e esse número pertence a cada pessoa que ouviu, cantou, dançou e ajudou a espalhar a nossa cultura. Seguimos juntos levando a vaneira cada vez mais longe. É isso aí mesmo, pra ver, né? Parabéns ao Daniel Hack, aos gaúchos lá de fora, por essa conquista e a nossa música se espalhando cada vez mais por esse nosso mundão afora, né, tchê? E é isso aí, temos que valorizar e compartilhar cada vez mais. É, e tu sabe que na Rádio Bailanteiro, Gaúcho Tempero, a música que é de fundamento, ela roda sempre e roda pra sempre. É, tchê? E essa aí tem propriedade. tá aí a conquista, né, tchê? Então tá bueno. Vocês me dão licença, vou passar lá para os abraços. Ah, a turma tá por aqui, sim, é, fervendo, nem vou perder tempo, tio. Vamos lá. Tô recebendo um bom dia, inclusive falando em gaita. É, ele já chega com a gaita alciada no peito aqui, trazendo Palhoça Santa Catarina. Mangas, como é que tu tá, mano, velho? Bom dia! É dizer ele, bom, um ótimo dia pra tu, Che Bagual. Aí dá, galo, velho. Bom dia, diz ele, que Deus nos dê saúde para mais um dia. Que assim seja, né, mano velho? Obrigado pelo carinho, lindo dia para ti e toda a família também por aí. Os colegas da música já presente, bateram o martelo e garantiram audiência conosco por aqui. Obrigado, tchê. Mais um parceiro velho que disse o seguinte: bom dia, Jorginho, na escuta, que Deus abençoe nosso dia chuvarado aqui por Xereder, em Santa Catarina. O Leonardo Vale, parceiro demais em quantia, tchê. Aí, mas daqui a pouquinho nós vamos ouvir o Leonardo aqui, na música do Quaraí. É, ele que faz parte do grupo Abagualado, que acompanha o Fábio Quaraí. Fábio, o Leonardo, obrigado, mano, velho. Obrigado pela audiência. Aqui por Bento a chuva já acalmou, mas tá geladinho. Tá gelado, Serra Gaúcha tá gelada. Tá bom? Sendo uma chuvinha calma, tá tudo tranquilo. Aquelas fortes a gente não quer mais, né? Então tá bom, Leonardo. Abração pra toda a família aí. Uma semana abençoada pra todos vocês. Segura aí que daqui a pouquinho tu vai meter uma batera na sequência aqui pra nós. Tá bom, mano, velho? Um abraço, velho Bagual. Obrigado pela companhia. Quem está por aqui, mais um colega da música, esse divide o palco comigo no final de semana, né? O Urizinho da Seis Cordas, tá lá em Caxias do Sul, mateando. Eurides Borges, como é que tu tá, tchê? Bueno, tá preparado pra amanhã já fazer o clipe? Cortou o cabelo, fez barba, tá bonitinho? Então tá bom. Obrigado, Eurides. Abraço a Denise, a esposa. Ah, vocês têm um dia maravilhoso, abençoado por aí também. Quem chega por aqui, olha só, este mano velho, eu tive o prazer de sexta-feira passada trocar um abraço com ele lá no CTG, lá o Miranda em Passo Fundo. Tô falando dele, Marcelo Lazzarotto, como é que tu tá, tchê? Bom dia! Passou pra dizer que tá ligado conosco, lá em Soledade. Ai, pari da terra das pedras preciosas. Marcelo, obrigado, tchê, pela parceria, pela companhia conosco por aqui. Obrigado pelo abraço na sexta-feira, pelo regalo. Ai, de variedade, um vinho de fundamento, que é o seguinte, foi só terminar o bailão e eu já dei de mão numa taça e degustei daquele vinho. Ai, de variedade. Tinindo de bueno, tchê. Obrigado, Marcelo. Uma terça-feira iluminada aí pra todos vocês. Em Soledade, coisa buena, de Soledade, vamos armar aqui uma barbaridade, uma viagem, vamos até Maringá, no Paraná. Hoje sim, ele acordou com um sol bonito, lá no Maringá, tá dando aquela caminhada tradicional dele, mas levando na garupa a Rádio Bailanteiro. Marcelo Alvarenga, como é que tu tá, mano, velho? Bom dia, seja bem-vindo à Rádio Bailanteiro. Obrigado pela companhia e parceria, tchê. É, este homem é acordeonista de mão cheia, representa muito bem a nossa acordeona pelo mundo. É nosso parceiro através do Tchê Forte, também nosso grupo lá onde a gente compartilha música. Os amigos da música, né, que tem um envolvimento grande com a música e fazem parte desse grupo. Marcelo, boa caminhada por aí. Isso aí, tratar o coração, né, mano, velho? Dá uma reforçada aí. Ai, abraço, velho Bagual, tchê. Olha, eu vou voltando lá para para um bloco musical e eu já volto. Tem bastante abraço aqui, eu já volto para recuperar, tá bom? A mensagem agora chega através do nosso parceiro Eduardo, lá em Canoas, daí a S Eletrônica. Então é o seguinte, ó. 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A partir de agora, roda sucesso aí! Chimaguá!

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7: Oi, galera, tem coisa buena! O que é que achou do bailão? Tá bonitaço demais em quantia! Agora, exatamente 7 horas 49 minutos, estamos ao vivo na Rádio Bailanteiro Gaúcho o tempo inteiro. Lembrando que é feita com muito carinho, de bota e bombacha, pra todos vocês. Tá bom, Elche? É de bota e bombacha. Música de propriedade, com fundamento. Aquela que fica pra sempre no coração da gente, né? Fábio Quaraí cantou pra gente aqui. Ao vivo, né? Te cantou ao vivo, da versão ao vivo, com o freio na mão. Ai, pareda, que cachote? Chumbo grosso, né? É buena demais em Cotia, né? Essa aqui é especial pro mano velho que tá lá em Xeredo. Ele disse que tá uma chuvarada em Xeredo e nos faz companhia nesta manhã, gaúcho e fanagueira. Né? Leonardo Vale, baterista, né? Fábio Quaraí, o grupo Apágua lá. É ele que tá bateriando aqui nesta música. Obrigado, O Leonardo, abração pra ti e toda a família. Depois na sequência, Criou dos Pampas. É, passou por aqui, cantou Pelo Duro e Voz Macia. Tia, pra nós recordar, né, tia? Linda voz do Criolo dos Pampas. Depois, na sequência, Os Campeiros, ainda na época do Luiz Cláudio, cantou pra gente que Recordações, uma milonga pra trazer o toque da paixão. Faz bem, né? Faz bem. É. E depois, pra rematar este bloco, Grupo Bailanta, né? Com o Godinho, cantaram pra gente que Sabor da Tradição na cordiona dele, Marcelo Alvarenga, que tá dando aquela caminhada tradicional dele, levando na garupa a Rádio Bailanteiro. Marcelo, aquele abraço, mano, velho. Um lindo dia pra ti e toda a família aí em Maringá, no Paraná. Eita, coisa bem boa. Fui! Vamos lá para os abraços, porque a turma tá por aqui já derrubando a nossa playlist, né, tchê? Olha aqui, ó. Bom dia! É o Renato de Laranjeiras do Sul. Chegou a tão esperada terça-feira pra voltar a ouvir o Che Bagual. Mas que tal? Vamos derrubar a playlist hoje? Mas é claro! Pedido é... uma instrumental da tua escolha. Um baita abraço. Eita, Renato, velho. Bom dia, mano, velho. Bom dia, obrigado pelo carinho. Mas é claro, tchê. É claro, já selecionei uma especial aqui de um artista que eu sei que tu gosta muito. Mas é surpresa. Aguarda, aguarda que tu vai ouvir uma instrumental aí de fundamento. Aqui na Bailanteira a gente roda instrumental. Com o maior prazer do mundo. Só vou dar uma pista. Vai ser de cordiona, vai vir uma cordiona, hein? Faz horas, inclusive falando em instrumental, faz horas que eu tô dizendo pro Euridis lá, tchê, grava um instrumental aí, um violãozinho, uma guitarrinha bonita aí pra botar no mercado, né, tchê? Tá se enrolando lá, tá faltando, né? Já tem o Vini Modelski, um trabalho lindaço, né, tchê? Aquela guitarra dele maravilhosa lá, e tem que botar essa gurizada no trabalho, né, Renato? Então aguarda aí que daqui um pouquinho tem um instrumental de um acordeonista aí maravilhoso que a gente vai ouvir na sequência. Tá bom? Obrigado pela companhia, Renato. Abração pra toda a família por aí. O Éder, em Lajeado Grande, tá passando pra dar um bom dia também. Dizer bom dia, meu amigo Jorginho. Aquele abraço. Larga um chamamé pra nós aí. Vai ter na sequência também. Ah, anotado aqui. Éder, bom dia. Muito obrigado aí pelo carinho e parceria. Tamo junto. O Rony, que aradia, como é que tá esse tema no véio? Mandou um vídeo que o homem tá estradiando. Inclusive tá de mate cevado. Ei, variedade. Levando na garupa a Rádio Bailanteiro. Tchê, obrigado pela companhia. Deixa eu ver se eu consigo, só um pouquinho, deixa eu ver se eu consigo rodar essa mensagem dele aqui. Deixa eu parar essa trilha, vamos ver depois.
8: Bom dia, bom dia. Ah. Vamos atracar o facão no toco, que hoje o dia tá frio e tá chuvoso. O mate velho vai de companhia. Um abraço.
7: Aí, galo, velho. Bom dia, tchê. Obrigado, Rony. Boa lida por aí, proteção divina na estrada sempre, viu? Como a gente fala, conectou já antes de sair pra estrada, já conectou no Bluetooth a Rádio Bailanteiro pra depois não mexer mais no celular. É isso aí. Obrigado, tchê. Baita dia por aí, tá bueno? Deixa eu voltar, deixa eu seguir com os abraços aqui. O Fábio Bidon trazendo Soledade. Que tal, diz ele? Roda pra gente, tchê. É, Os Monarcas. Soledade Rainha do Sul. É linda. Vai deixar, vamos atracar. Obrigado, Fábio. Lindo dia por aí, mano, velho. Tamo junto. Ficamos de fogo. Quem mais está por aqui? Tio Reni, lá na Grande Florianópolis. Passou pra dar um bom dia. Obrigado, tio Reni. Ótimo dia por aí, tchê. Vamos atracando. Tio Adão, Santa Clara do Sul, com mate bem cevado. Passou e disse, vamos que vamos. Bom dia, meus amigos. É isso aí. Bom dia, tio Adão, Lia, Vanessi. Obrigado pela companhia. Tio João Correia, em Laje, Santa Catarina, passou para dizer bom dia. Ótimo e abençoado dia a todos. Obrigado. Assim que seja para todo mundo. Marcelo Jäger, cantador, é compositor do Grupo Sangue Farrapo. Por aqui também os colegas da música. Marcelo, lindo dia, mano velho. Tamo junto. Fabiano Nogueira, Guaratuba, tá por aqui. Bateu o martelo, garantiu a audiência. Obrigado, tchê. Vanessa Nogue, o seu tradicional. Bom dia, amabilíssimo. Eita, guria, como é que tu tá aí por Curitiba, no Paraná? Obrigado pelo carinho. Tá vendo? Vamos atender os pedidos? Claro, e depois eu volto aqui pra atender mais os abraços e essa turma maravilhosa que tá desde esse dia comigo por aqui. Papelzinho em branco. Lapizinho Apontadinho, tio Cláudio Franco, Juliano Silveira, Daniel, Pia Caipora, todos lá por Curitiba, na sede da Embripoli. Bom dia, turma maravilhosa, todo mundo conectado, eita coisa bem boa. A turma lá trabalha com um sorriso largo no rosto, ouvindo a bailanteira. Aí é bom demais, né, tio Cláudio, né, tio Juliano? Aquele topetudo debochado, 1,5 kg de erva. Isso, livre. 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Vamos lá! O Renato pediu uma instrumental, e é ele que vai chegar por aqui, Juliano Borges. Passaporte de Gaiteiro, roda sucesso aí! Chega agora!

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Oi, galera, coisa boa, sacudiu, balançou e tá feliz, é claro, né? Obrigado pela tua companhia, tu que está conosco desde as 7 horas, até antes, né? Já tinha um povo por aqui mandando um abraço pra gente, recebendo de volta, né? E agora, 8 horas 13 minutos, aqui por Bento Gonçalves, nublado, 15 graus, tá bom pra aquele mate. Inclusive, tô debochando num aqui bem cevado, tio. É, tá bueno? Tivemos mais um bloco musical, desta feita atendendo pedidos, né? A primeira do bloco, Juliano Borges, passou por aqui e executou no seu acordeon Passaporte de Gaiteiro. Essa aqui é especial pro Renato, que tá lá em Laranjeiras do Sul, no Paraná, que passou e disse, olha, eu quero uma instrumental aí da tua escolha. Obrigado, Renato. Dá um abração no Saulo, toda a família aí, obrigado pela companhia. E aí, claro, escolhi aqui esse mano velho de longa data, né, tia? Juliano Borges, que integrou aí o grupo Camperismo por anos. E eu e o Juliano junto no Camperismo, acho que bateu uns 18 anos. Mas de amizade foi lá no finalzinho de 93 para 94 que eu conheci esse mano velho. Aí, barbaridade. E vou te dizer, hein, é só pra ti, Renato. Tá preparando um CD novo aí. Não vou contar pra mais ninguém. Tanta mente. Abraço, Renato, obrigado. Na sequência, ouvimos Serenata Campeira, grupo Marcas. Só um pouquinho, vocês ouviram esse... Vocês chegaram a ouvir esse som agora aqui, tia? Não? Não ouviram assim, ó? Ganhei um beijo ao vivo da patrona Bochecha, que tá indo pro trabalho. Mas que tal? Obrigado, amor. Um beijo. Bom trabalho, boa lida. Que tal, sonceira? Então tá bom. E, inclusive, bem na hora da serenata campeira do grupo Marcas, que é pra trazer um toquezinho de paixão aqui na programação, um chamamé, que esse aqui foi especial pro Éder, que passou aqui, tá lá no Lajeado Grande, passou e pediu pra vir um chamamé, e a gente atracou esse aqui pra ti então, Éder, tá bom? Obrigado aí, mano, véio. Obrigado pela parceria de sempre aí, sempre junto conosco aí. E na sequência... Do grupo Marcas, tivemos Os Monarcas cantando Soledade Rainha do Sul, do tempo do vinil, e essa também mais um pedido, bloco aqui que a turma derrubaram valendo. Isso aqui é pedido do Fábio Abdon, que tá lá em Soledade, né, e pediu pra recordar aí com Os Monarcas esta música, do tempo do vinil. Tu viu o chiadinho? Ouviu o chiadinho aí, Fábio? Coisa boa, né, tia? Obrigado também, Fábio, lindo dia por aí. E arrematamos com o Portal Gaúcho, que cantou Bota que Bota. Ai, barbaridade, Evanila Chucra, uma barbaridade. Então tá bom, olha, vem mais música pela frente aí, tá bom, tia? Mas, antes disso, claro, eu vou voltar. Vou voltar aqui para os abraços. Como eu digo, a turma tá em peso por aqui. Então, pra eu não me enrolar muito, eu já vou passando ali, porque olha aqui, ó, lá na turma do nosso WhatsApp, pela rádio Bailanteiro, chegaram em peso. Agora a Aline Rubia tá passando para dar um bom dia pra gente lá em Joinville, Santa Catarina. Como é que tu tá, guria? Mas de mate cevado, mas que coisa boa! Uma terça-feira iluminada pra ti e toda a família por aí, Aline. Obrigado pelo carinho. Tio Wilson Keffer passou e disse muito bom dia, gaúchos e gaúchos de todos os pagos. Ei, galete, coisa buena. Obrigado pela companhia, tio Wilson. Um abraço, velho Bagual. Saldanha Marinho, no Rio Grande do Sul, está por aqui com Juliane Barbieri. Bom dia, guria. Buena. Olha, mas botou um mate velho bem cevado também no capricho, tio. Que coisa boa. Obrigado e um lindo dia aí para ti. Também toda a família, tá bom? Clarice passou para dar um bom dia, dizendo... buenos dias, que Deus abençoe... o nosso dia com muita paz, amor, alegria, enchendo o coração da gente de fé e esperança nesse novo amanhecer até o anoitecer. Bom dia, bailanteiros. Eita, coisa boa! Trazendo Mafra Santa Catarina, bom dia, muito obrigado pela mensagem. Divido com os bailanteiros e devolvo com muito carinho pra ti, tá bom? Então tá feito o brick. Metemos, lefixo. Quem mais está por aqui? Deixa eu passar pra cá, porque não posso me perder, tia. Zaloar passando pra dar um bom dia com uma foto, velho, meio pilchada essa hora, mano, velho. Mas que tá? Faz parte lá do nosso
grupo lá de chaleadores. Mano, velho, campeiro, uma barbaridade. Obrigado, tia. Obrigado, Zalor. Um bom dia pra ti aí. Uma terça-feira cheia de coisas boas também, tá vendo? Então tá, especial de primeira. Quem mais por aqui? A gurizada da minha Cruz Alta. Barbaridade, a gurizada do Canto Gurite. É, esse grupo pelo WhatsApp. O Éder tá por ali, o Barlete. O que que houve, Ted? Ted de ponta cabeça ali, tá? Sabe como é que é o nosso ao vivo aqui, né, Ted? Tem que ter um Cusco a quando. Aí fica bagual demais, né? Apesar que o Ted não é do mais bagual, viu? Esse tal de Lulu da Pomerânia aí. É, esse, o nosso é o Lulu Campeiro. Ted! Então é o seguinte, gurizada da nossa Cruz Alta, o Barlete tá por aqui, o Éder, Maquetal, Cana! Eita, mano, velho, faz parte também do grupo. E traz a nossa Cruz Alta para a audiência também. Obrigado pelo carinho, parceria, tchê. Abraço, velho, bagua. Quem é que tá mais por aqui? Fernando Mazuti, como é que tá este mano, velho? Direto de Cocal do Sul, passa para dar um bom dia. Trocamos um abraço agora lá no Morro da Fumaça, no domingo, né, tchê? Foi domingo, isso mesmo. Show lá em Morro da Fumaça, barbaridade. Obrigado pelo carinho, obrigado pelo regalo, tchê. Me presenteou uma cachaçinha, tá ali, louca de baguala, com maracujá. Essa tira a poeira da goela mesmo. Tá bom. Obrigado, bom dia por aí. Tio Luiz Rodrigues, no Jardim Apoador, também ao vivaço, dando um bom dia pra gente. Bora com Deus, diz ele, que assim seja, mano, velho. Tamo junto. Tamo junto, metemos-lhe ficha, tá bom? Abraço, velho bagual. Aline disse... Obrigado, Jorginho, pelo carinho. Que isso, a gentileza da audiência de vocês todos aqui nos deixa muito feliz, Aline. Abração pra ti e toda a família por aí. Vamos trazer mais um bloco? Então, papelzinho em branco, lapizinho apontadinho, porque tem recado do tio Marco Vieira. 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Vamos lá, hora de sacudir, balançar, ser feliz. Roda sucesso aí! Chimaguá!

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Oi, Alete Cozabeno, o que que achou do bailão? Sacudiu, balançou, feliz da vida? É claro, tu está aqui conosco. Rádio Bailanteiro Gaúcho, o tempo inteiro é feita com muito carinho, de bota e bombacha para todos vocês. Tivemos mais um bloco musical por aqui, tinha uma variedade, cantou pra gente, Moça Fandangueira. Ei, variedade, essa empurra o bom na sala, né, tchê? Depois, na sequência, os Garotos de Ouro, cantando Bica Meu Galo, uma homenagem pro saudoso tio Gildinho, né, tchê? Gostava muito de uma rinha de galo em off, assim, né? O véio era tinhoso, tchê. Ainda tivemos depois Grupo Fandango, pra recordar, matar a saudade de um chamamé lindo cantado pelo Paulinho Mignon. É, o Paulinho que é o baixista do Grupo Minuano, nessa época aqui ele fazia parte do Grupo Fandango, cantou esse chamamé que traz por título Este Teu Olhar. É linda demais, né? E esse bloco encerra com os Mateadores cantando Vaneira da Marca Véia. Faz parte do DVD ao vivo, DVD de primeira dos Mateadores. Aquela, como é que diz na música? Aquela é uma vaneira velha da azia. Chega da azia de vaneira, é tão boa que é. Eita coisa boa, tchê. É. Então tá, olha, vem mais música pela frente aí, mas agora me dão licença que eu vou passar lá para os abraços. A turma tá por aqui e ninguém vai ficar sem ganhar o abraço e o carinho aqui da gente, tá bom? E eu fico feliz pela companhia de vocês todos por aqui nesta manhã gaúcha e fandangueira. Inclusive, tô recebendo agora um bom dia do meu conterrâneo que tá trazendo a nossa querida Cruz Alta. O recado chega assim, ó, tia. Olha só isso aqui, presta atenção. Bom dia, amigo Jorginho, estamos aqui mateando ao pé do fogo de chão, no fogão a lenha, e proseando com o meu sogro, o seu João, que, olha isso aqui, nada mais nada menos, tem 101 anos, parece um guri, que nem ruga tem, diz ele. E também mateando com a esposa, Dona Antônia, e a cunhada Dercy. Escutando, diz ele, o grande radialista e baixista amigo Jorginho. Obrigado pela gentileza. Abraço, Chiru, diz ele. Tio Cláudio Pereira, mas que tal, mano velho? Bom dia! Bom dia, tio Cláudio, Dona Antônia, Dercy. Bom dia, seu João! Mas que benção, que maravilha, tchê. 101 primavera. Eu vou te dizer uma coisa. Eu vou te dizer uma coisa. Pá, agora é pra inspirar a gente, viu, tio? 101 anos, tio. Que benção. Tio Cláudio, cuide bem do seu João. Eu vou te dizer, com 101 anos é mais fácil ele cuidar de todos nós aí, né, tio? Que nem tu disse, nem ruga tem, mas imagina. Fico imaginando aqui a vitalidade do seu João. Que Deus abençoe. Com muita saúde, muita paz para vocês todos aí. Obrigado, viu, por estarem compartilhando esse momento de vocês aí. Lá de um fogão a lenha, prosendo, mateando e nos dando a honra da audiência, tchê. Bah, agora contemplou a nossa manhã aqui, tchê. Muito obrigado. Vocês têm uma terça-feira iluminada por aí. Uma semana inteira cheia de coisas boas, principalmente muita saúde. Tá bom? Um beijo no coração aí, tio Cláudio. Sabe que eu já me convoquei aí pra te fazer uma visita à próxima aí da Cruz Alta aí. Quero ter o prazer de te dar um abraço aí, tá bom? Esse mano velho, que inclusive tem uma família musical excepcional, tio Cláudio, que é contrabaixista, muitos anos acompanhou os Tropeiritos, o Porca Velha. Nós vamos ouvir, inclusive, na sequência aqui, os Tropeiritos com o tio Cláudio metendo um contrabaixo, velho, barqual. Ei! Aí é bom demais, tio. Tá bom? Abração, fiquem todos com Deus. Dá volume aí pra chacoalhar com a nossa Cruz Alta inteira. Eita coisa boa. Aí no Portal das Missões. Tô com saudade das nossas coxinhas. E com certeza o tio Cláudio fez um mate topetudo, né? Uns 2,5 kg de erva, assim, só pra dar uma debochada. Lembrando as coxinhas do nosso Rio Grande aí. Bueno demais, hein, cotinha, tchê. Obrigado, um grande abraço. Nesse dia que, inclusive, hoje, né? Nesse dia 26 de maio, hoje é 26 de maio, tio. Hoje é dia do revendedor lotérico, e dia nacional do combate ao glaucoma também, tio. Lá na loteria, tu sabe, lá não é só pra fazer jogo, viu, arriscar sorte, tentear uma verbinha a mais, lá o revendedor lotérico, tio, ele trabalha com
pagamento de contas, faturas, saques, depósito, né? Recebimento de benefícios sociais, um montão de coisa, né? Consultas e serviços bancários também. E tudo, operações ligadas aí a programas governamentais. Hoje é o dia, né, do revendedor Loterco. Nosso abraço a eles. E como eu disse também, dia nacional aí do combate ao glaucoma. Tá bueno? Então tá. Vamos lá, vamos seguir lá nos abraços, porque como eu digo, a turma tá por aqui, sempre parceirando. A gurizada do Tchê Fortes segue aqui também, dando um bueno, né, tio Henrique? O capitão do Tchê Fortes, nosso grupo do WhatsApp, os colegas da música, obrigado, tio Henrique. Sempre compartilhando, em parceria sempre. Frank Williams passa para dar bom dia, trazendo Medianeira no Paraná, diz ele. Bom dia, Jorginho, por aqui. Hoje é um cafezinho passado, a moda antiga. Imparidade, esse tem mais sabor, esse tem mais sabor. Bom dia, Frank, obrigado pela companhia, mano, velho. A parceria sempre. Tá ele e o mano, velho, mandou uma foto aqui, os dois tomando um cafezinho. Aí é bom demais. Obrigadão, um abraço a toda a família aí, tá bom? Clóvis Oliveira passa para dar um bom dia, tudo preparado aqui no sítio para curtir o Yeshe Bagual em Viamão. Aizá, galo veio! Bom dia, Clóvis! Bueno! Tchê, obrigado pela gentileza aí, Viamão. Aí temos a sede do Grupo Campeirismo em Viamão, hein? Obrigado pela parceria. Inclusive, amanhã vamos estar por aí gravando um clipe novo aí em Viamão, aí, preparando um novo clipe para os amigos e fãs do Campeirismo e do João, hein? Tá bom? Obrigado, Clóvis. Um abraço, velho Bagual. 8 horas, 45 minutos. Vamos de música. E eu já volto para abraçar essa turma maravilhosa que está por aqui. Antes disso, papelzinho em branco, lapizinho apontadinho, recado da Serrana Embalagem. 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A partir de agora, hora de sacudir, vamos dar uma chacoalhada na carcaça e com aquela vitalidade do seu João, com 101 primavera, nós vamos atracar música gaúcha por aqui. Roda sucesso aí, Chilaiuá!

Coisa buena! O que que achou do bailão? Sacudiu, balançou, tá feliz? É, tu tá aqui com a gente, né, Tchê? 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Barbaridade! Tivemos mais um bloco musical por aqui. Desta feita, ouvimos Cancha Reta com o grupo, né, Candeeiro. Essa aqui, sabe, quem foi especial pra eles? Eles estão na audiência lá, tio Cláudio Pereira, lá na nossa querida Cruz Alta, né? Tá junto com o sogro seu João, com 101 primavera. Ei, como disse o tio Cláudio, tá um guri, mas que coisa bem boa. Junto com a esposa Dona Antônia e também com a cunhada Dercy, obrigado. E ele passou pra dizer, bah, escutei meu mano Luiz Carlos, um mestre na gaita, só saudades com o grupo Candeeiro. É verdade, é verdade. Depois ainda tivemos os Monarcas. É, os Monarcas passaram por aqui cantando Milonga Madrugadeira. E pra encerrar o Iaí Chebagol desta manhã, gaúcha e fandangueira, os Tropeiritos cantando Pátria Caudilha. Música de fundamento e com propriedade. Sabe quem no contrabaixo? Sabe quem? O tio Cláudio Pereira. Eita, mano velho. Que categoria, hein? Diz ele aqui, ó. Mas, ah, só no contrabaixo tempo bom. É isso aí. E siga, viu, tio? Siga metendo contrabaixo por aí. Tá bom, tio Cláudio? Um abraço, velho. Bagualte. Agora, já tá na hora. Já tá na hora. E eu quero convidar todos vocês para nós darmos um bom dia para ele, que vai chegar lá de Canasvieiras com o coração tapado de alegria.

0: Pontimpom, Shalom, juras, batendo água. E as águas que eu trago nele eram pra mim. Eu continuo mateando na bailante com o Jorginho Binali de parceria.
1: Alô, vem.
0: Com o Jorginho Binali de parceria.

0: Abar água. No fim das contas, nesse momento 19 graus por aqui, mas água. Água servente. Por isso que eu abri com essa música. Hoje te recebi essa música. Mas aqui, no fim das contas, entre mortos e feridos, salvam-se todos, porque aqui todo mundo tem um bote ou tem uma prancha.
1: Ah, é verdade. Barbaridade. Não, olha, eu vou te dizer que Bento Gonçalves, permanecemos aqui com 15 graus, nublado, mas parou a chuvinha, viu? Fez uma chuva normal, assim, aquela chuva tranquila, graças ao bom Senhor, uma chuvinha calma por aqui. Tá bem tranquilo, tá? Ah,
0: bueno, então tá bom. É. Aqui só afundou mais uns 5 centímetros a ilha aqui.
1: Barbaridade, mas tá. Mas tudo tranquilo, né?
0: Tudo, graças a Deus, tudo.
1: Agora,
0: bem.
1: Tu viu a audiência, o André? A experiência que temos na audiência hoje aqui, Tchê?
0: Mas hoje são pelo menos um século de experiência que temos aqui, né? E mais de um século, se somarmos todos, é claro, né? Mas temos uma experiência, temos que ter algo como exemplo aqui hoje.
1: Né? Algo como exemplo, é verdade.
0: A experiência da audiência, barbaridade. Que qualificação, hein?
1: Olha, para nós, né, André, que já passamos aí dos cinquentinha, eu fiz 50 em abril, meio século, já a gente já sabe o que passamos em 50 anos, né? A gente já sabe. É. Já tenho a experiência também da minha mãezinha, que partiu com 91, já tinha uma história assim que eu vou te dizer, 91. Agora recebemos diretamente da nossa Cruz Alta, a audiência do seu João, com 101 primaveras, barbaridade. Como disse o tio Cláudio, tá um guri, nem ruga tem. Será que ele passa pra nós? E será que ele conta o segredo dessa vitalidade aí?
0: Se o tio Cláudio mandar aí pra nós, pergunta pro seu João aí qual é o segredo da vitalidade, eu te garanto que metade da nossa audiência que vai seguir, mas te garanto o seguinte, sim. E garanto uma coisa, mora lá na Cruz Alta, né,
1: tio? Mora em Cruz Alta, tá em Cruz Alta.
0: Então eu vou te dizer, eu vou chutar que nessa vitalidade, um dos segredos dessa vitalidade, com certeza, é mate, outro é uma cachaçinha com mel de vez em quando, e outro
1: com certeza,
0: é muito amor, né? É muito amor pela vida.
1: É verdade. É a vontade de viver, né, Tchê? De aproveitar o dom da vida que Deus deu pra gente. E eu vou te dizer, Tchê, 101, meu velho, que exemplo, que maravilha, que inspiração que ganhamos nesta manhã aqui, né, André? Bárbaro.
0: Verdade, fico feliz, né, porque a gente ter uma audiência qualificada neste quilate, né?
1: É verdade.
0: João, parabéns aí, recebe o nosso melhor abraço por aqui, Tchê.
1: É verdade. Falando em coisas boas, André, eu sábado estive na tua terra, lá, Tchê, lá, pois. No Antônio pra CTG. Pois
0: então
1: Cancela do Imigrante.
0: CTG Cancela do Imigrante. Recebi aquele retrato que tu me mandaste lá, Tchê, e fiquei pensando nesse, onde anda Jorginho? Será que está caminhando pelas ladeiras pradenses, né?
1: Rapaz, vou te dizer, Tchê. No chegar no CTG já é, depende do lado, é a descer ou a subir. Né? Um ladeirão velho bagual, que eu disse pros guris, escuta, Tchê, vamos dar uma caminhadinha aí, porque tu já desce, já vem aquele subidão assim que não termina mais. Eu não sabia daquela, desse relevo aí, dessa estrutura geográfica aí de Antônio Prado, viu, André? Confesso que não conhecia. Meu Deus.
0: Antônio Prado tem três escadarias que sobem montanhas, né? Que sobem da parte baixa para a parte alta e para a parte mais alta da cidade.
1: Meu Deus. Sério,
0: Bom para dar uma caminhadinha, viu, Tchê, entre as montanhas.
1: Mas
0: e vamos dizer que assim, ó, claro que não é uma Bento Gonçalves, né, Tchê? Mas em termos de ladeira, dá para abrir uma concorrênciazinha.
1: Não, mas abriu. Aquele ponto ali do CTG, ali, André, que é um decidão, logo vem aquela subidona, te mandei uma foto. Aquilo ali é um pedaço de Bento Gonçalves, sim, é ladeirão.

0: Inclusive, eu tava, dei uma pesquisada por dentro do CTG, achei quadros, umas lembranças muito bonitas por lá. E, se eu não estou enganado, eu vi um quadro lá que diz que Antônio Prado é uma das cidades mais italianas do Brasil, né?
1: É, se não é ela. Histórica da humanidade, a mais italiana do Brasil, foi considerada na época, né? É tombada pela IFAM, pelo Patrimônio Histórico da Humanidade. Lá são 40 e, se não me engano, 49 edificações lá. Por isso que tem aquele calçamento lá que vai pro centro, que não pode se mexer também, no calçamento. Aquele paralelepípedo, né? Não pode mexer e tal, várias casas, aquelas coisas.
0: Muito bom. Cidade o quatrilho, temos cenas do quatrilho, se não a maioria, né? Se não todo, quase.
1: Quase todos. Cenas externas lindo. Todas, né? Do quatrilho.
0: Lindo demais. E bênção, né, tia? Então tá bom.
1: Bacana.
0: Coisas boas, né?
1: Sentiu o ar do Prado, então?
0: Então.
1: Respirou o ar do Prado.
0: Ah, e tá vou bem. Te dizer, um baile velho bonito, uma barbaridade. Recebemos. Conheci, inclusive, o tio Elvio lá da Casa Mutterli. Que nos presenteou com um regalo, um merlot, um vinzinho dos buenos dele lá. Tive o prazer de conhecer o homem velho lá também, coisa boa. Recebemos amigos da região, amigos do chucrismo puro, uma turma que visita a gente, visita os bailes gaúchos pela região serrana, que estiveram por lá, fazem parte lá da comitiva lá de Flores da Cunha, estavam lá também conosco. Inclusive tivemos um episódio lamentável ontem em Flores da Cunha, né, André? Com a da igreja... centenária, né, tia? Igreja centenária da Matriz, uma igreja com 112 anos, se não me falha a memória. É, 112 anos, sim. E, lamentavelmente, aí, destruída pelo fogo, né, tia? Pelo incêndio. Cenas lamentáveis, né, tia? Que pena, judiaria, né, tia? Pá, olha, cenas, assim, assustadoras, assim, da grandeza que foi aquele, né, episódio do incêndio. E agora, pela manhã, até observando algumas movimentações de lá, havia a retirada de Cristo, do corpo de Cristo, a imagem, né? Totalmente intacta, assim como a santa também, né? Mas destruiu, né? A igreja ficou, por hora, né? Só a parte lateral e frente da igreja ainda se mantém, mas teto e a parte interna totalmente destruída, né, tia? Barbaridade.
1: Muito triste, né? E essa igreja, a matriz, né? Se não me engano, Nossa Senhora de Lourdes é a igreja. Ela é um símbolo ali de Flores da Cunha, porque tu entra, passa no centro, vê aquela torre imponente, né, da igreja. E o campanário com a torre, e é logo do lado da igreja, que é um símbolo, em cima da escadaria lá, né? É uma pena mesmo. Triste.
0: É verdade. Tu sabe até, André, que eu tenho o Jonathan, ele é o acordeonista do Estilo Campeiro de Flores da Cunha. Ele esteve conosco lá, foi no baile do Antônio Prado com a família, a esposa, e tocou, convidei ele para tocar conosco no palco e tal. E ontem comentei com ele, né? Jonathan, tá assistindo cenas aqui. E ele tava meio que cruzando por lá, meio que na hora, assim, tia. Tu me dá licença só me dá um minutinho só para eu ouvir ele aqui? O relato dele aqui, só um minutinho aqui. Olha aqui, ó. Jonathan, por gentileza.
2: Fala, Jorginho. Cara, foi impressionante. Eu tava de feriadão, né? Daí eu fui levar a minha esposa a trabalhar. E a hora que nós tava descendo, já tava recebendo o vídeo. Cara, foi em torno de meio-dia e 30, 10 para uma que começou. 20 minutos, Jorginho, veio abaixo. O telhado da igreja, porque é as tesouras, né, de madeira, enfim, né, cara? E daí dentro começou a cair, né? E daí os bancos de madeira seca, assim, enfim, né? Tipo, sem umidade, mas foi um abraço ali. Aí eu acredito que digamos que as estruturas de parede não foi abalada, acredito eu. Tomara que não, que é mais fácil para reconstruir, né? Mas dentro assim moeu, cara. Foi uma loucura. Questão de 20, 25 minutos ali moeu.
0: É, veja só, né? Coisa impressionante, André, né? Lamentavelmente impressionante, né? Claro que a gente imagina agora, né, que toda a parte da engenharia vai fazer todo um levantamento, né? De, do que pode ser restaurado e, é, né, para não deixar nada em risco e tal, né? Mas lamentavelmente, né, aconteceu. É. Uma igreja tão linda, tão bonita.
1: Uma obra, é uma obra de arte, né?
0: Uma obra de arte.
1: É uma obra de arte. É.
0: É verdade. É,
1: infelizmente. Agora tem que se juntar os cacos, né? Como se diz.
0: Como a gente diz, é verdade. Mas então tá. André, agora é o seguinte, 9h12, já fiz uma prosinha boa contigo por aqui, vou seguir mateando, aproveitando esse nublado de Bento Gonçalves, nessa temperatura em 15 graus. Agora um chuvisquinho, até vou fazer um mate novo pra dar uma debochada. E vou deixar contigo então, aí, tá bom?
1: Tá valendo. Então, consegui por aqui, tu te liga aí hoje, porque hoje tem o... Qual é a música, Xê? Eu vou trazer um desafio aqui. Eu tava facilitando muito esses dias. Semana passada facilitei muito a nossa audiência aqui.
0: Tava barbadinha?
1: Pra seguir, que eu tava barbado. Ah. Hoje eu vou dificultar um pouquinho. Eu quero ver quem é os dinossauros da música agora.
0: Os dinossauros ou os pesquisadores, assim, né, Ti?
1: Ou os pesquisadores.
0: Olha, se tu fizesse...
1: Não, fala, pode falar. Mas
0: se tu fizer esse desafio aí pro Julinho, nosso acordeonista lá, Ti... O Julinho é um guri impressionante. O Julinho acho que tem 23, 24. Tia, não tem o que ele não conheça. Ele não dorme. Ele não dorme, só pesquisa. Meu Deus do céu. Tipo, pensa numa música. E se ele não sabe o verso, ele improvisa também. Então tá.
1: Boa, boa.
0: Tá vendo, tia?
1: Tá bom.
0: Feito o brinco, André. Bom trabalho. Tá?
1: Obrigado, tia.
0: Valeu.
1: Parabéns pelo programa. Tava show de bola aí.
0: Amém.
1: Já vou... convidar teus ouvintes para seguir conosco aqui.
0: Todo mundo agora vai meter o pé no estribo contigo aí, certamente, com certeza. Tá? Obrigado pelo carinho, lindo trabalho por aí. Obrigado a todos os nossos ouvintes, obrigado aos nossos apoiadores. Fiquem todos com Deus. Mete o pé no estribo e não esquece de tatuar no teu coração aí. 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E aí? Chibagua!
1: Uau. Jorge Pinali. É ele, o pai de Pet, o vovô Jorginho, ele, parceiro, que chega às 7 da manhã para trazer alegria para nós, para nos inspirar no nosso dia. E eu te convido, Tito, tu tava mateando com o Jorginho desde as 7, então faz que nem ele, faz mate novo, dá uma viradinha na erva do mate e vamos juntos, porque meu galo vai cantar. E assim que ele cantar, tamo junto, tia. De mate cevado e pé no estribo.

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1: É isso mesmo, vamos percorrer parte da história dos gaúchos através da música, com ele, a voz do Quero Quero. Bom dia, André Lucena! Vamos com o pé no estribo!

0: Muito bom dia, queridos amigos, amigas, bailanteiros de plantão. Sejam todos bem-vindos. É um prazeraço estar com vocês nesta manhã de terça-feira, 26 de maio. Já tinha finalzito de maio. 26 de maio, nessa manhã ensolarada. Sim, não estranho não, tá chovendo lá fora. Mas independente disso, que tenhamos todos um sol dentro do coração, né? Vamos iluminar essa vida. Afinal de contas, estamos juntos aqui formando a nossa grande roda de mate virtual. E eu faço questão de passar o mate para cada um de vocês, especialmente para cada um que se manifestar por aqui. Dando as boas-vindas já também aos nossos parceiros que estão conosco. 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E ao nosso maior parceiro, que é tu, nosso parceiro, nosso ouvinte, que está em casa, no trabalho, de férias, os pés para cima, na academia, onde tu estiver, no trânsito. Muito obrigado pela tua companhia, seja muito bem-vindo. Vamos fazer uma manhã positiva por aqui, né? Trocando mate, conversando um pouquinho e, sobretudo, ouvindo música boa. Então, pelo nosso zap, eu espero teu pedido também. Pode mandar pelo WhatsApp ou pode mandar ali no site. No nosso, tu tá pelo site aí? Então, acessa ali o bate-papo e manda teu recado por ali, que eu tô on, como desagurizado, tô on ali, né? A nossa mensagem do dia para começar o nosso programa aqui, ó. Presta atenção nisso aqui, ó. Certa vez, um sábio disse que o segredo da longevidade... Alô, seu João! Vê se confirma isso aqui comigo. Eu acho que o seu João vai confirmar, que tá fazendo 101 anos hoje, lá em Cruz Alta. Confirma isso aqui para mim, ó. Um sábio disse que o segredo da longevidade não está em acrescentar anos à sua vida, mas sim acrescentar vida aos seus anos. É isso, seu João. É, vamos viver, né? Viver com intensidade, viver dia a dia, cada minuto, cada momento. Tudo é especial por aqui, né? Parabéns, seu João. E hoje tem o Qual é a Música, Xê? Te liga aí, né? Vou trazer para vocês aqui um trechinho de uma introdução musical. E cada vez que tu ouvir aqui, deixa eu parar aqui, ó. Cada vez que tu ouvir esta vinhetinha aqui, ó.
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0: Cada vez que vier essa vinhetinha, vem uma dica desta música, tá? Quero ver quem acerta, quero ver quem é ninja hoje, tá? E esta semana, eu vou dar esta semana, hoje eu vou dar prêmio. Hoje eu vou dar um CD. Eu tenho aqui na minha coleção particular um CD que eu gosto muito. Só que eu tava olhando aqui ontem e tem um CD dobrado, tio. Eu tenho dois dele. E então, dois iguais, né? E é uma raridade, tio. Um CD do Elton Saldanha, um dos primeiros do Elton Saldanha. Tem 18 músicas, entre elas Paraguaíta, tem Itaqui, Queixada Só, Aldebarã, Rancho da Ilusão. Tanto sucesso do Elton, Baile Pega Cria, enfim. E eu vou dar esse CD. Vou sortear ele entre todos os que acertarem a música do Qual é a Música, Tito. Pode ir chutando, vai chutando, né? Chuta aí, vamos ver se tu acerta, tá? Vai chutando, vamos ver. Então não esquece, cada vez que vier a... Cada vez que pintar a vinhetinha...
1: Qual é a música, Xê?
0: Cada vez que pintar essa vinhetinha, vem junto uma dica, tá? Menos na primeira. A primeira vai sem dica. A primeira eu quero ver sem dica. E depois vou dar mais três dicas durante o programa. E tu pode pode mandar aqui pelo nosso WhatsApp o teu palpite. Entre aqueles que acertar, vou sortear esse CD. Aí depois só fica o... É um CD bem hard. Só fica a postagem, né, do correio por conta de quem ganhar. Tá bueno? Vamos lá? Tu manda teu palpite pelo 48999073612, é o nosso WhatsApp. Tá? Só clicar no ícone do WhatsApp aí, se tu já tem ele... Se tá no aplicativo, clica ali em WhatsApp, né? Nos três risquinhos ali. Pelo nosso site, tu já sabe que tem a nosso bate-papo e também tem lá o ícone do WhatsApp boiando na tela aí do teu computador à direita embaixo. 48999073612 para dar teu palpite. Vamos lá, tchê! Iniciando o nosso programa de hoje, chegando aí o grupo Minuano. Chega de bole-bole, gurizada.
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1: Muito bem, primeiro bloco do Pé no Estribo. Ouvimos aí grupo Minuano, Chega de Mole Bole, composição do Tabordinha. Depois, na sequência, Walter Moraes cantou para nós, prenunciando o dia de hoje, né? Cantou para nós Dia de Chuva, composição do Walter, do Cassiano Melo e do João Sampaio. Fechamos com o Quarteto Coração de Potro, que trouxe para nós um clássico, né? Baile de Rancho, composição do saudoso Telmo de Lima Freitas. Tchê, conforme falei, né? Primeira... Nem vou dar, na primeira não vou dar pista, mas vem aí aquele quadro. Tchê, hoje valendo um CD raridade aqui do Elton Saldanha, um dos primeiros da carreira do Elton Saldanha, lá da década de 80, com 18 sucessos do Elton Saldanha, valendo CD. Para quem mandar o palpite, para quem acertar, né? Entre aqueles que acertar, vou sortear esse CD aqui no fim do programa, de hoje, tá? Do Elton Saldanha. E aquele, qual é a música? E qual é a música, Xê? E eu quero, só pela introdução da gaita, vamos ver quem é, quem são os dinossauros da música gaúcha. Dá uma tenteada aí, escuta aí, vamos ver. Solta a vinhetinha aí.
2: 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Qual é a música, gente?

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0: agora no programa Pé no Estribo, curiosidades. Tu sabias disso, tchê?
1: Ao som do toque das trombetas vem curiosidade de hoje, mas hoje não sou eu que vou trazer a curiosidade. É, tchê, essa vem do lado Linha Campeira, ouvinte. Mas esse homem tem fundamento, tchê. Olha a curiosidade de hoje. Te liga, essa aqui eu acho que a maioria já sabe, mas tem gente que é fora do Rio Grande que não conhece ainda, tchê. Te liga aí, tchê.
0: Tu sabias disso, tchê?
2: Tu sabia, tchê, que a expressão frio de renguear Cusco tem embasamento científico? Primeiro convém explicar que a palavra renguear significa mancar, andar torto, capengar. E Cusco é como nós gaúchos nos referimos aos cachorros, né? Então, nos dias frios acontece, em todos os animais de sangue quente, acontece um fenômeno chamado vasoconstrição, que é nada mais, nada menos que o estreitamento deles, né? Então, justamente ele se estreita para o sangue poder continuar circulando na mesma velocidade. E aí, nas extremidades dos membros que estão expostos ao frio, acontece que eles ficam menos irrigados e eles perdem a sensibilidade, eles acabam inclusive doendo. Então, principalmente nos cachorros, né, que eles ficam soltos no tempo, essa vasoconstrição é muito mais intensa. Então, quando o cachorro, como ele anda sob as quatro patas, quando ele coloca no chão, a pata no chão, ele acaba mancando, acaba capengando e ficando todo duro, todo tremendo, porque ele não consegue se firmar direito. Então, por isso que nos dias que é muito frio, tá um frio velho de renguear Cusco.
1: Mas que barbaridade, né?
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1: Meu amigo Lucas, lá do Linha Campeira, do blog Linha Campeira. Ah, que bacana, tchê. Frio de renguear Cusco, a semana fez frio de renguear Cusco aqui pelo sul, né, tchê? É, o Cusco vai sair renguendo. Não rengueou só Cusco, não, tchê. Pois, olha, coisa boa. Ainda não recebi nenhum palpite aqui da música, tchê. Quem são os dinossauros hoje? Os ninjas da música. Vamos lá. Tchê, mas estou recebendo pedidos de música e recados já dos bom dias por aqui. Antes de mais nada, eu quero aproveitar que o seu João está fazendo 101 anos hoje, está na audiência. Poxa, temos uma audiência tão qualificada, né, tchê? Quando temos um amigo nos acompanhando que está fazendo 101 anos. E tá nos dando a honra da sua companhia no dia do seu aniversário. Eu tenho que... Temos que prestigiar, temos que aplaudir, temos que seguir exemplos. E então, o Cláudio, lá de Cruz Alta, filho do seu João, mandou aqui, irmão do nosso querido, saudoso Pereirinha, né? Com quem dividiu o palco por algum tempo no Quero Quero. Foi um aprendizado de vida também, não só de música, de vida, Pereirinha. Saudade, muito saudade dessa época, desse cara sensacional. Mas o Cláudio está com a família lá, né? Com a dona Antônia, com o seu João. Mandou um recado aqui, porque nós perguntamos no papinho do início do programa com o Jorginho aqui, qual seria o segredo da longevidade, né? O Jorginho perguntou, será que ele conta? Pois o Cláudio mandou aqui, deixa eu parar minha trilha, que o Cláudio mandou um áudio aqui falando sobre isso, o segredo da longevidade do seu João. Vamos ouvir aqui, deixa eu colocar no ar aqui, peraí, ajustar para nós ouvirmos a declaração, qual é o segredo da longevidade, 101 anos do seu João. Fala aí, Cláudio.
4: Oi, meu amigo Jorginho, tudo bem? Pois estamos aqui, ele está só escutando as homenagens que você faz para ele, Então, essa é a coisa mais boa do mundo, que eu sento com ele aqui, converso com ele, a gente troca experiências, sabe, de vida, o que ele já aprendeu também e o que nós vamos ainda pela frente, entendeu? Então, é uma coisa melhor do mundo, uma boa companhia. E o segredo do seu João, com 101 anos, é que ele toma seu vinhozinho todo santo dia. Ele pega, não bota num copo, é um litro de 2 litros ao lado dele, 10h30 da manhã ele começa a tomar uns golinhos, entendeu? Almoça, depois descansa, de tarde de novo, toma um vinhozinho suave, tinto suave. O que mantém ele com 101 anos, é conservando ele.
5: Aí sim, não estamos longe, viu, Jorginho? Não estamos tão errado, não, então, tchê. Estamos parceiros nessa aí do vinho, hein? Estamos conservando, né? Vai conservando o vinhozinho. Eu gostei, tchê. Eu já estou seguindo, confesso que eu e o Jorginho, pelo menos, eu sei que estão seguindo essa receita aí de seu João. Que bacana. Obrigado, Cláudio. Mandou o áudio ali quando eu e o Jorginho ainda estávamos conversando, né? Por isso ele deu um alô ali, se referiu ao Jorginho. Então tá, bueno. Obrigado, Cláudio. Abraço a vocês, abraço a família. Obrigado pela companhia mais uma vez. Temos mais recado por aqui, tchê. Vamos ver aqui, ó. Meu amigo Auri, lá de Pelotas, tio Auri Pereira chegou por aqui, ó. Bom dia, amigo André, aqui pela nossa Princesa do Sul, como aí na ilha de Santa Catarina, também está chovendo, tchê. E para deixar nosso dia mais bonito, te peço a marca El Hornerito com o Grupo Querência. Opa, essa é linda, tchê. Linda. Aquelas lá do lado B, né? Dos LPs do Grupo Querência. Um abraço a todos os ouvintes do Pé no Estribo e ao amigo especial. Obrigado, tio Auri. Dobrando um abraço para ti, meu amigo. Já tá na agulha aqui. El Hornerito com o Grupo Querência. Obrigado, tchê. Meu amigo Carlos Marque de Morón, provincia de Buenos Aires, Argentina. Dale, Argentina. ¿Cómo está, Carlito? Todo bien, tranquilo, mi amigo. Saudades, meu amigo. Saudades desde Canavieiras. Un saludo para usted. Carlito chega por aqui, ó, dando um bom dia, né? E dizendo o seguinte, ó. Bom dia, amigo. Mandou até uma foto de um gaúcho velho, nem tão bonito, né, tio? Ajeitadinho aqui. Bom dia, Rádio Bailanteiro, gaúcha, o tempo inteiro, pé no estrio, bruxa, uxa, dá um bom dia, bruxa, uxa aí, ó, saudade da bruxa, né? E todos os ouvintes, grande abraço desde Argentina. Pode rodar por José Cláudio Machado, Milonga, abaixo de mau tempo. Obrigado, irmão. Graças, irmão. Pedido deste nível é um honor, Carlito. Muchas gracias, mi amigo querido de corazón. Un gran abrazo para usted, para familia, para todo, toda la Argentina. Está bueno. Gran abrazo. Que sea un día buenísimo en Morón, en Argentina. Bueno, está en agulha aquí. Tá na agulha, Carlito. Vamos ouvir esse clássico também. Em seguidinha, deixa eu ver se tem mais gente aqui. Ana Terra Vieira já deu um palpite aqui. Ó, Ana Terra deu um palpite. Olha, Ana Terra, deixa eu te dizer uma coisa, tchê. Teu palpite está... Já tá, o primeiro palpite tá concorrendo assim, eu vou dizer uma coisa, facilitei hoje, mas eu queria facilitar, vamos começar a semana não dificultando muito, né, no Qual é a Música, tchê. Acertou, tá aqui, já tá teu nome aqui no sorteio, tá, vamos ver. Meu amigo Rony Queradia também tá por aqui, tchê. E ó, chegou um áudio do Rony aqui. Vamos ver aqui. Peraí, deixa eu parar minha trilha, que é áudio. Áudio, vamos ver. Olha.
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Ó, chegou cantando, bonitaço. Obrigado, Rony, que era dia. Daqui a pouquinho atendo o teu pedido também, tio. Obrigado, cantou bonitaço, cantou bonitaço. Vamos lá, tio. Tio René Schmidt também chegou por aqui, ó. Buenos dias, tio André, por casa, tomando aquele mate de fundamento. Um grande abraço, obrigado, tio René. Hoje chovendo, né? Não dá para trabalhar no tempo, né, tio? Quem trabalha com jardinagem, né? No tempo não dá, tio. O homem da cachaçinha, aquela cachaçinha especial, né, tio? Obrigado, tio René. Baita abraço para ti, um abraço para dona Márcia aí também. Vamos lá, tio, vamos atender um pedido, então. Os pedidos, né? Bloco dos pedidos chegando aí, Grupo Querência, para abrir a pedido do meu amigo Auri, El Hornerito.

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1: Feito, Carreto, ouvimos aí Grupo Querência, El Hornerito, de Julio Luján e Raimundo Rojas, pro meu amigo Auri Pereira, lá de Pelotas. Obrigado, tio Auri. Depois José Cláudio Machado cantou para nós Milonga, Baixo de Mau Tempo, esse clássico do Mauro Moraes. E foi pedido meu amigo Carlos Marque, lá de Morón, Buenos Aires, Argentina. Gracias, hermano. Muchas gracias, mucho gusto. E fechamos com Liane Tavares, Balseiros do Rio Uruguai, composição do grande e saudoso Barbosa Lessa, outro clássico rodando aqui na Bailanteira. Tchê, tu já adivinhou aí qual é a música? Já sabe qual é a música? Já deu teu palpite? Então, te liga que vem a vinhetinha, mais uma chance pra ti. E a primeira dica do qual é a música, tchê? Qual é a música, tchê? Primeira dica. Os dois compositores da música são tio e sobrinho. É, te liga, tio e sobrinho, os dois compositores desta música. Qual é a música, Chê?

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1: Tem alguém de aniversário hoje aqui?
2: Tem bastante gente. Temos hoje ilustres ouvintes de aniversário. Um beijo e um abraço de urso para minha comadre Luísa Visotti Schmidt. O Jorginho, nossa comadre, mãe de Pedro Otávio, está de aniversário lá na Soledade. Parabéns, comadre Luísa. Saúde, felicidade, alegria. Muita festa hoje aí no restaurante Schmidt, hein? Em Soledade. Oh, coisa boa. Parabéns, comadre Luísa. Saúde, felicidade, alegria. Muita festa hoje aí no restaurante Schmidt,

0: abraço de urso, um abraço de nove voltas pro seu João, lá na Cruz Alta, que tá de aniversário, completando hoje 101 anos de vida. Um século mais um. Que bênção. Parabéns, seu João, parabéns a toda a família e festejem. Festejem com aquele vinhozinho, né, que o seu João gosta, né? Um vinhozito, que é o elixir da longa vida. Já passou a receita para nós, então que Deus abençoe sempre, tenha muita vitalidade, saúde sempre, que possa nos dar o prazer da companhia por mais longos anos. Parabéns a todos, che! Hoje tem.
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0: De volta por aqui, 10 horas e 5 minutos. Já estou recebendo vários palpites aqui, uns certos, outros nem tanto. Mas todo mundo que acertar qual é a música de hoje, qual é a música, Xê, vai estar concorrendo a um CD do Elton Saldanha que eu tenho aqui da minha coleção. CD especial lá da década de... final da década de 80, esse CD aqui, gente. Relíquia. Tem 18 sucessos aqui. Só fica a cargo de quem ganhar a postagem no correio aqui. Tá bueno? Depois, se quiser autografar, depois tu me diz aqui que eu... Ah, vai ser difícil conseguir o autógrafo do Elton lá em Porto Alegre. Mas o CD tá aqui, tá garantido. E alguns palpites chegando por aqui, ó. Meu amigo Auri, lá de Pelotas, chutou aqui, ó. Deu o palpite dele. Meu amigo, a música seria... com o... tio Auri, seu palpite está... Seu palpite está... correto! Só... Não vou dar spoiler aqui, mas tá certo. Essa é a música, tio Auri. Não posso dizer, né? Não posso falar mais nada. Quase falei, quase entreguei. É, tio, vou recebendo, vou mandando seus palpites aqui. Tio Auri já tá teu nome na lista aqui, né, para pro sorteio. Tá bom? Tem mais recado chegando aqui, ó. A minha secretária vem lá de Piratini, da nublada Piratini hoje, né? Lá no sul do Rio Grande, Josiane Moura. E ela diz assim, ó, bom dia, gostaria de ouvir Dalva Negra com Marcelo Oliveira. A Josi escolhe a dedo umas músicas, né, tio? A gente fica um tempo sem ouvir, é muita música, né? Eu gosto de ouvir tudo que aparece, assim, de novo, né? Da gauchada aí, especialmente, né? E tem umas que, nossa, faz muito tempo. Essa é uma que eu não ouço, mas bota tempo nisso. Dalva Negra, Marcelo Oliveira. Tá na agulha aqui, Josi. Obrigado pela participação, pela tua... sempre a tua ajuda aqui no programa. Minha secretária é muito eficiente, né? Passa informações aqui em tempo real pra mim, tá sempre ligada. A melhor secretária. Deus o livre. Obrigado, Josi. E obrigado também pela sensibilidade. Traz músicas lindas pra cá, pra nossa audiência. Meu amigo Breda tá por aqui também. Como é que vai, te gaúcho, velho? Do Erechim.

Chin. Já quase manezinho, né, tio Breda? Quase manezinho da ilha. Aquele iniciado por aqui, lá por 2000 e picos, né? Vivemos quase junto aqui. E o tio Breda tá por aqui, ó. Diz aqui, a chuva é chuva que não para mais, tio André. E desse jeito vamos virar sapo. Eu já tô aqui, ó, tio Breda. Quero desejar uma ótima semana e abençoada terça-feira para ti e a todos os que estão ligados no teu programa. E hoje gostaria de ouvir com Romário Gaúcho a música Vaqueano de Mala e Cuia. Baita abraço a todos. Obrigado, meu amigo. Baita abraço para ti. Bem-vindo sempre. Um abraço para Dona Eliane. Muita... Que seja um dia abençoado. E cuidado aí com esse frio, né, tia? Esse frio... Depois que a gente passa dos 40, que nem tio Breda, assim, né? Né, tio Breda? Quando nós passamos dos 40, quando entramos naquela era dos enta, começa a doer a junta, né? Quando faz um friozinho, né? Começa a renguear o cusco, né, tia? Então, sempre agasalhar, cuidando sempre desse frio aí, para não se estropiar. Tá bom? Um abraço pra ti, pra Dona Eliane, pra toda a família aí. Tá na agulha aqui, tio Preto. Um abraço também aqui, ó. Pro Luiz Fernando Fonseca, que chegou por aqui, tio. Aqui pelo nosso site. Aí, abraço, tio. Obrigado pela companhia. Fabiano Casaroto também tá por aqui. Abraço. Fabiano, obrigado pela companhia. Meu amigo Jackson de Matia, também aqui na Ilha de Floripa. Academia de Danças Arte Nativa. Baita abraço. Obrigado, tio. Tio João Corrêa também passa por aqui, diretamente de Lages, lá da Conesum, com volume 10. Pessoal ligadaço lá, né? Imagina lá como é que tá com esse friozinho. Derrengar dois cusco. Né, tio João? É, dá volume aí pra gurizada trabalhar balançando o corpete aí, ao som da bailanteira. Obrigado a todos os amigos da Conesum, em especial esse querido amigo, João Corrêa. Vamos lá, tio? Vamos trazer música? Deixa eu ver aqui se é. Não, tem um recado. Esse eu não posso. Não, esse aqui eu não posso entregar aqui. Se eu ler o recado, eu vou entregar a música do qual é a música. Daqui a pouquinho vem mais uma pista, tá bom? Vamos atender os pedidos. Marcelo Oliveira vai chegar a pedido da minha secretária aqui, ó, Josiane Moura, cantar pra nós Dalva Negra.

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1: Eito Carreto, ouvimos aí Marcelo Oliveira, que cantou pra nós Dalva Negra. Linda música, tia. Não lembrava da música, já conhecia, mas não... Ah, faz muito tempo que eu não via, tia. Linda. Composição do Marcelo Oliveira e do Rafael Teixeira Chiapeta. Pedido da minha secretária Josiane Moura, lá em Piratini. Obrigado, Josi. Uma ótima terça-feira para ti. Romário Gaúcho trouxe para nós Vaqueno de Mala e Cuia. Composição dele do João Pantaleão Gonçalves Leite para o meu amigo Breda, que está aqui pela ilha, aqui nos Ingleses, em Floripa. Abraço, o Breda. Abraço, Dona Eliane. Vamos mateando junto por aqui com essa chuvinha, né? Hoje é dia de bolo frito, hein? Tio Breda. Hein? Que tal de tarde? Mate, e aí pode escolher uma pipoca ou um bolo frito hoje, lá pelas 4 da tarde. Deus o lixo. Hoje é o dia que o pessoal enche meu WhatsApp de foto de bolo frito aqui, só pra me dar inveja. É, chat. Tá, bueno. E fechamos o nosso bloco com a Berenice Zambuja, trazendo essa rancheirinha, Gaitinha de 8 baixos, composição da Berenice e do Ivan Escobar. Uma participação ali, Jorginho Pinalho entrou falando no meio da música, do nada, assim, né? Larguei um áudio aqui, do nada. Esquiva. Tá bueno. Tchê, já deu teu palpite? Já tem gente concorrendo aqui ao CD do Alto Saldanha, no final do programa, que eu vou sortear entre os que acertarem. E aí, tchê, lá vem a vinhetinha e mais uma dica aí, ó, te liga.
2: Qual é a música, Xê?
1: Pista 2. Participou de um grande festival de música nativista, mas não foi premiada, e ela foi interpretada na época por um cantor quase desconhecido que faleceu na semana passada, Xê. É? Qual é a música, Xê?

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1: De volta por aqui, 10 horas e 25 minutos. E vem aí o momento Querência Discos. Já tenho mais recado por aqui, em seguidinha trago para vocês, tá? É o momento Querência Discos. Abraço, meu querido amigo, nosso parceiro Evandro Brambila, né? Que tá por aqui. Daqui a pouquinho já vejo teu recado aqui também, tchê. No momento Querência Discos, ali ele é o patrão da Querência Discos, olha aqui, ó. 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
1: É esse. Grupo Carquejo, volume 2. Esse lançamento é sensacional. É, tudo a ver, né? A sonoridade do Carquejo e aquela textura, aquele som do vinil, do disco, né? Do LP. Muito bom. E músicas lindas aqui nesse LP. Eu já escutei todo ele. Muito bom. Parabéns ao Carqueja. Tio Evandro Brambila, Querência Discos, está de parabéns também. 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Chegou o LP. Pá, tá bom. Bem, e eu aqui, ó, babando só pra folhear, só pra pegar o LP na mão, assim, tia, coisa boa. Vamos lá, tia. 10h33, e vamos rapidito aqui, ó. Vamos rapidito, porque tem gente chegando e temos que atender pedidos. E vamos ver aqui, ó. Ah, o tio Breda disse que hoje vai fazer cuca, que aprendeu na pandemia. É, também, pode ser, tio. Pode ser, em vez da pipoca ou do bolinho frito, pode ser uma cuca. Ah, tem fundamento. Tem fundamento. Obrigado, tio Breda. Andrei Alba, o canhotinho do Bola Murcha, chegou por aqui, ó. Bom dia, Brasília. Com esse tempinho chuvoso, toca pra nós batendo água. Eu vou rodar aqui, sim. Vou rodar aí. Hoje, inclusive, abriu o programa aqui, né? Trazendo aqui um trechinho do Batendo Água improvisado aqui. É, tipo, babou água essa noite, essa madrugada em Florianópolis. Barbaridade, tipo. E ainda baba água, né? Tipo, bate água. Então tá, pra quem tá mateando aí também, tá valendo, batendo água. Já tá na agulha aqui, meu canhotinho. Tá bom, Andrei? Abraço, tchê. Mais um recadito aqui. Ah, chegou um áudio aqui. Vamos ver aqui, ó. É do Boneca, João Boneca. Como é que tá, meu querido? Deixa eu parar minha trilha aqui. Vamos ver aqui o que diz o João Boneca aqui, ó. Deixa eu ver. Pera aí. Vamos acertar aqui. Agora vai. Fala aí, João Boneca.
2: Aqui é André Luciano, aqui é o João Boneca. Ouvi falar que tem um sorteio.
1: É, tem um sorteio, moleque. Tem um sorteio de um CD aqui do Elton Saldanha, tá? Tem que adivinhar qual é a música que vai tocar. Daqui a pouquinho aqui, vem de novo. Aquela vinhetinha, ó, quando tu escutar essa vinheta aqui, ó.
3: Qual é a música, Gê?
1: Ah, quando tu escutar essa vinhetinha, vem uma dica da música. E aí vem a introdução. E aí tu tenta adivinhar qual é. Me manda aqui. Daí quem acertar vai concorrer. Daqui a pouquinho já vou sortear. Daqui tem mais 20 minutos e já vou sortear esse CD. Tá? Daqui a pouquinho roda. Então vamos atender o pedido aqui do André Alba. Rapidito aqui. E vem o Ricardo Berga para cantar em seguida também. E eu volto com mais uma dica. Logo, logo vem a última dica, tá? Do dia do Qual é a Música, Xê. Luiz Marenco, Jari Terres, chegando, batendo água.

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1: Eito Carreto, Luiz Marenco e Jari Terres cantaram para nós Batendo Água, do Marenco e do Gujo Teixeira, pro Andrei Alba, o Bola Murcha, da Tio Andrei, só mateando hoje, né, tchê? E a Pipoquinha, é. A Cuquinha do Tio Breno. É. Ricardo Berga cantou Madrugada e Palanque, chotezito do Nielsen Santos e do Gabriel Scusiato. Deixa eu ver quem mais aqui. Foram essas duas, né, Ti? E aí, última dica, última chance pra tu chutar aí. Depois, logo em seguida, daqui a pouquinho, eu já vou sortear o CD aqui do Elton Saldanha. Aqui, daqui uns 10 minutinhos, tá? 10, 15 minutos eu vou sortear o CD do Saldanha. 10 minutos. E a última dica, então, te concentra e vê se tu sabe qual é a música. Me manda pelo zap aqui o teu palpite, última chance, tá? Quem acertou. Deixa eu ver aqui quantos já tem aqui, ó. 17 palpites já. Certos. Tem uns que não, uns deram na trave. Acertaram um cantor. Um dos cantores, né? Que gravou. Tá, já tô dando muito spoiler aqui. Tá. Vamos lá. Tá? Tua chance aí. Última chance. Atenção. Te concentra aí, Ti, que vem mais uma dica.
2: Qual é a música, Che?
1: Essa música foi gravada por vários artistas, solo e também por grupos gaúchos. E ela retrata uma paisagem. Agora dei de bandeja.

0: Jonathan, o Gauchão Tchê e Vanessa Noga, diretamente da Fazenda Rio Grande, Paraná, sempre ligadinhos na Rádio Bailanteiro. 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
1: Entreguei de bandeja, né, tio Cacedito? Agora, quem não acertar, o que é? Vamos lá, tio. Rapidito por aqui, ó, tio Evandro Brambila, lá da Querência Discos, tá por aqui. Ah, vou mandar um abraço aqui pro Jonathan, falou na Vanessa Nogue e o Jonathan passaram aqui pra eu deixar o abraço, então vamos retribuir o abraço pro Jonathan lá na Fazenda Rio Grande, o Gauchão Che, né, tio? Aí, e o tio Evandro Brambila tá dizendo pra ti, Jonathan, é o seguinte, ó, os DVDs que tu adquiriu na Querência Discos já estão a caminho, meu parceiro. Aí sim, tá bom? Só aguardar, vai receber em casa. Que luxo essa Querência Discos. Obrigado, Jonathan. Abração. Everton Silveira também tá por aqui, o comunicador do Tia Proxega. Sexta-feira tem programa Tia Proxega, né, tia? O Tom, o... Eu tenho aqui as músicas, me pediu aqui, sonoridade, linda sonoridade, música do Carqueja, depois vou te mandar aqui. Se não tá na nossa, nas nossas play aí, tá assim. Mas depois eu te passo aqui. Deixa eu ver quem mais por aqui, che. Pessoal aqui, lá dos grupo dos amigos ouvintes da Rádio Bailanteiro, muito obrigado, tio Wilson Kiefer, por falar nisso, che. A Elaine, né? Mandou um áudio aqui, deixa eu... Vou largar no ar aqui, nem ouvi, Elaine. Nem ouvi. Mas vamos ver aqui, ó. Parece que tem mais gente aniversário aqui. Fala aí, dona Elaine, por favor, diga.
2: Parabéns, parabéns. Saúde, felicidade. 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
1: Olha aí, homenagem ao vivo, hein? Assim, Kiefer está de aniversário. Mas que barbaridade. Gostei da cantoria, dona Elaine. Fez homenagem ao vivo para Sei Kiefer, que está de aniversário. E também recebe aqui o nosso abraço, o nosso carinho. Parabéns, felicidade, saúde, muita alegria. É mais uma homenagem ao vivo. Tchê, já ontem chegou mais um palpite. Acho que o meu amigo Rodrigo Paz chegou aqui. Olha aqui, buenas, acabei de chegar. A música é... Peguei pela cola, diz ele. Azar, meu Rodrigo. Parabéns, tchê. Acertou também. Tá concorrendo, são 18 agora. 18 palpites certos. Tem uns aqui que eu... É, tem gente que só bota o nome da música aqui, tá? Tá valendo? Pode botar, só que aí não posso ler o recado, né? Tipo, ó, palpite é... Tá? Tá bem? E... nem os errados eu tô lendo aqui. Tá bom. Vamos lá, Ti. Antes de divulgar aqui, de abrir pra vocês aqui e fazer o sorteio, eu vou... Deixa eu ver se tem mais algum pedido. Tem mais... Tinha mais um pedido aqui que eu me passei agora, Ti. Me perdi. Quero mandar um abraço pro meu amigo Claudinei Eugênio Luft, lá no, em Paranaguá, no Paranazão também. Muito obrigado pela companhia. Olha o... Tá, bueno. Tá, bueno. Luiz Rodrigues, lá em São Paulo. Aline Rúbia, Joinville. Ju Barbieri, lá em Saldanha Marinho. Obrigado. Tio Wilson Kiefer já deu um alô por aqui, tio Adão, Evandro, Vanessa Noga, Fabiano Nogueira, Marcelo Jäger, todos os amigos que passam por aqui dando o ar da graça, dando um alô, muito obrigado pela companhia de vocês. Eu vou trazer aqui meu amigo Máriozinho Moraes está pedindo aqui, ó. Grupo Tamoeiro e Mauro Silva. Vou atender mais esse pedido antes de voltar aqui e fazer o nosso sorteio do CD. Tu já acertou qual é a música, gente? Hein? Pá. Se não acertou, agora pá. Tá bom? Grupo Tamoeiro e Mauro Silva vão cantar pra nós numa prosa de fronteira, pedindo meu amigo Máriozinho. E já volta em seguida, gurizada.

0: Direito, Carreto, meu amigo Máriozinho Moraes pediu e ouviu aqui, ó, Grupo Tamoeiro, junto com o Mauro Silva, numa prosa de fronteira, composição do Gilson Rio. Obrigado, Tchê. Tchê, e eu volto aqui, antes de revelar a música e o vencedor, e fazer o sorteio ao vivo, eu volto pra corrigir uma informação aqui, né? Que a Elaine veio aqui, chegou, cantou um parabéns, muito bem cantado, por sinal, né? Chegou abrindo a voz sem, com toda a sua alegria, né? Sem pudor e sem vergonha, olha.
1: Parabéns. Ó. Parabéns.
0: Vamos cantar junto.
1: Saúde.
0: Valeu.
1: Felicidade.
0: Olha.
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0: Elaine, obrigado pela cantoria, chegou, botou pra fora toda a sua alegria e todo o seu amor. Porque a homenagem foi pro tio Wilson, que felicidade de aniversário, mas como? Eu li errado aqui, o recado é tio Wilson, e não é coisa, não é festinha, é festa graúda, porque é 50 primaveras, parabéns, tio Wilson Kiefer, meio século de experiência, aí que eu me refiro. Aliás, é um presente é nosso aqui ter a companhia do tio Wilson Kiefer, da Elaine aqui, essa família querida, e bons e queridos amigos, muito obrigado. E parabéns, tio. Festeja muito, Elaine, festeja muito com o tio Wilson aí, manda dar um abraço de urso nele por mim, de nove voltas, dobrado, que se merece. Tá? Festejem muito, vamos festejar a vida, é isso aí. Parabéns, tio Wilson. Cinquentinha, hein? Barbaridade. Olha aqui, ó. Vamos fazer o sorteio já? Vamos fazer o sorteio. Eu já separei aqui, botei os números aqui, são 18 números. Cada um que deu o palpite certo. Não vou ler o nome todos aqui para não. Mas vocês sabem, né? Quem deu o palpite certo, eu respondi aqui pelo WhatsApp, tá certo, mandei aplausinho, alguns eu mandei aplausinho no ar, ao vivo, outros eu respondi direto no WhatsApp aqui, tá? 18, entre os 18, de 1 a 18 aqui, vamos lá no sorteador online por aqui, no meu, já botei aqui no computador, vamos lá, sortear agora, vamos lá, sorteando, saiu o vencedor. Olha, eu vou dizer uma coisa pra vocês. Às vezes, vale a pena o cara acompanhar o programa do início e vale a pena ir até o fim, né? O índio velho tá ali, tá mateando. Ah, vou escutar o André hoje às 9. Tá bom, liga às 9. Às vezes dá o palpite às 9:01, às vezes dá o palpite às 9:30, às vezes dá o palpite às 10:50 e dá certo, né? Mas eu vou dizer, sabe qual é o número que saiu? 01. 01 foi o primeiro palpite do dia hoje aqui. Ana Terra. Oh, mas olha, bota a sorte. Ela foi a primeira que chegou e deu o palpite. Ana Terra acertou aqui. E olha aqui, eu vou ler o recado dela aqui. Seria a música? Seria sim. Então vou rodar aqui para vocês. A música aqui, vou relembrar as dicas aqui, ó, que saiu da música, no qual é a música tia hoje. Dica número 1, presta atenção aí. A dica número 1 foi a seguinte: os dois compositores são tio e sobrinho, Antônio Augusto Ferreira e Everton Ferreira. Tio e sobrinho, tá? Pista número 2. A música participou de um grande festival de música nativista, mas não foi premiada. 10ª edição da Califórnia da Canção. E foi interpretada por um cantor quase desconhecido na época, que inclusive faleceu semana passada. O cantor, eu fui buscar aqui se era real a informação, porque me pegou de surpresa também, o cantor Gelson Manzoni. Faleceu em Santa Maria na terça-feira passada, faz uma semana hoje, né? Trabalhava na universidade lá de Santa Maria e tal, departamento de química, e faleceu semana passada. E a terceira dica, e essa foi a interpretação da época, né? O Gelson foi o primeiro intérprete dessa música no Festival na Califórnia da Canção, Gelson Manzoni. E a terceira dica, A música foi gravada por vários artistas solo, entre Gelson Mazzoni, o Wilson Paim, Leopoldo Racier, Marco Aurélio Vasconcelos e alguns grupos gaúchos também, como o Grupo Minuano, né, por exemplo, e outros também, os Serranos. E ela retrata uma paisagem. Com vocês, é na Terra, parabéns. Depois eu pego teus dados aqui para enviar o CD para ti, tá bom? CD do Elton Saldanha. A música Entardecer, de Antônio Augusto Ferreira e Everton Ferreira, interpretada nesta versão por Marco Aurélio Vasconcelos. Qual é a música, tia? E aí?

Muito bem, um pedacinho da música hoje, do qual é a música Che, Entardecer, com uma interpretação aí de Marco Aurélio Vasconcelos. Obrigado a todos que participaram na Terra. Em seguidinho eu pego teus dados aqui, tá? Pelo zap, já faço contato contigo. O pessoal que participou amanhã, eu vou fazer outro. Amanhã tem mais. Outro desafio para vocês, tá? Continuem participando. Obrigado a todos pela participação. E eu vou encerrar meu programa com a canja, que é tradicional. Por isso não deu para rodar. Foi rapidinho hoje. Bastante gente participando, né? Tive que correr aqui. Então, quero encerrar com a minha canja aqui. Esses dias alguém sugeriu que eu cantasse esta música aqui. Faz tempo que eu não canto e gosto muito dessa música. Inclusive tem uma gravação do Saudoso It também, do Candeeiro, né, que gravou. E na voz dele tem quando ele estava nos Serranos ainda. Na época do It, nos Serranos, gravou essa música. Tem uma gravação dos Muripás. E eu quero trazer aqui, deixa eu parar minha trilha aqui. Desculpe, Marco Aurélio, desculpe te interromper, meu querido amigo, mas eu tá na saideira já. Então eu quero trazer aqui para vocês uma canção das antigas. Abri o meu baú, velho, acho que. Não é o da Querência Disso, é o baú do Andrezito aqui, tá? E um chamamé. Esse chamamé é curioso porque tem algumas gravações dele que tem nomes diferentes na capa do disco, né? Tem uns que denominam lá Chão Batido, tem como os Muripás, né? Tem uns que tem lá Destino Maldomado, mas é um chamamé muito lindo. Vou cantar para vocês aqui, na saideira. Lembrando que amanhã estou de volta a partir das 9 da manhã, logo depois do Jorginho Binali, que chega às 7 da manhã com o Yaiche Bagual. Todos convidados.

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0: Obrigado, amigo Robson Garcia, por essa quarteada. Um abraço do Grupo Carqueja.
1: Eu que agradeço a gauchada magnífica do Grupo Carqueja aí pelo convite. Um baita abraço. Graças a Deus. Tamo junto, gauchada.

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0: Mas então, che, te lembra quando casou a Doralícia?
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